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2: Opa, muito boa noite, tudo bem? DJ Frada chegando, esse é o House Tracks pela Pua FM. Sejam todos bem-vindos aí, vão ficando à vontade. Daqui a pouquinho tem uma hora de House Music de primeira linha pra você curtir, hein? 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Gente, ó, lembrando, nesta sexta-feira, dia 8 de maio, teremos a festa Combuca Disco no Combuca Bar em São Paulo, lá na Zona Sul. Mais informações lá no Instagram, @combucabar. E nesta edição estaremos junto lá com DJ Vadão. É, isso aí. DJ Vadão, DJ Frada e Paulo Buzibanda no Combuca Bar, dia 8, a partir das 18 horas, tá certo? Bom, vamos lá, vamos dar o play então no primeiro set, que começa com um dos grandes DJs e produtores de house music, o norte-americano Miguel Stewart, mais conhecido como Miguel Mix. O cara já produziu mais de 100 remixes para artistas como Britney Spears e Macy Gray. Vamos lá, abrimos com a track Lionel's Jam de 2012. Aumente o volume, você está na porra.

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Ouvimos aí no primeiro bloco We Are Family, The World is Love, One Day, Feel the Real e Lionel's Jam. Ah, e se liga nesse outro recado também, gente. Dia 23 agora de maio, estaremos de volta lá no Anexo Flash com Silvio Ribeiro e Beto Nini, claro, eu estarei lá também. É no Amber Club em São Bernardo do Campo, tá bom? Mais informações lá no Instagram também, @AnexoFlash. Comemore lá seu aniversário com a gente, hein? Bom, vamos lá rapidinho então para o segundo e último bloco do programa de hoje, começando com uma das mais belas vozes femininas que o mundo já teve. Estou falando de Whitney Houston e o hit I Wanna Dance With Somebody. Viaje comigo, você está na Pool FM.

0: 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Fechamos o set e essa edição com uma clássica do grupo The OJs e a track I Love Music de 1975, mas aqui com uma roupagem muito bacana do DJ produtor italiano Dario Caminita. Bom, chegamos aí ao ponto final desta edição e quero agradecer a você, ouvinte Pool, pela audiência e companhia até agora, hein? 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Nos encontramos então em nova edição na próxima quarta-feira ou na reprise deste domingo às 20 horas, tá certo? Tenham todos aí uma ótima noite e sigam na programação da Pool. That's all, folks.
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31: 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Começa mais um Hot Mix, o programa clássico de mixagens dos anos 80 e 90. Aqui, a dance music não para.
32: Here, the dance music never stops, right?
33: That's right, Jeff. Here, the dance music never stops.
31: Porque este é o original Hot Mix.
33: This is the original Hot Mix. Every Wednesday at 10 p.m. and Thursday at 4 p.m.
31: Toda quarta-feira, 10 da noite, quinta, 4 da tarde, na Pool. 2 horas com a boa dance music mixada pelos DJs do Hot Mix. Eu sou o Jeff Fernandes, o seu host. E comigo, John Doe. Right, John?
33: Yeah.
31: E pra começar, Mariah Carey.
33: Someday is a song by Mariah Carey from her self-titled debut studio album from 1990.
31: Do álbum de estreia de Mariah Carey.
32: Carey Someday é de 1990.
33: The song was a critical and commercial success, being described as an album highlight and becoming Carey's third consecutive number one single on the US Billboard Hot 100.
32: A música foi sucesso comercial e de crítica também. Alguns críticos chamaram o álbum de brilhante, dentre outras coisas, né, que teve três músicas consecutivas no Hot 100 da Billboard.
33: From 1990, Mariah Carey Someday.
32: Começando mais um Hot Mix.
0: Are you ready, John?
2: Aye, aye, Captain.

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0: It was released in August 1992 as the lead single from their second album, Hard or Smooth, from 1992.
1: Lançado em agosto de 1992 como faixa principal do segundo álbum do grupo, Hard or Smooth.
0: It features production and guest vocals from Teddy Riley, brother of former Rex member Markel Riley.
1: Ele tem a produção de Ted Riley e também participou dos vocais. Ted é irmão do ex-membro do grupo Markel Riley.
0: Rex and Effect.

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14: Eu sou Jeff Fernandes, o seu host, aqui só host, e sempre comigo, John Doe.
12: And we're back.
14: De 1985, Mary Jane Girls, In My House.
12: Is a song written and produced by American musician Rick James, and recorded by his protégés, the Mary Jane Girls.
14: Ela foi escrita e produzida por Rick James e gravada pelas suas pupilas, Mary Jane Girls.
12: For their second studio album, Only For You.
14: O seu segundo álbum de estúdio chamado Only For You, de 1985.
12: From 1985, Mary Jane Girls.

0: from 1985, Go West.
1: De 1985,
0: We Close Our Eyes is a song by the English pop duo Go West, composed by both members Peter Cox and Richard Drummy.
1: We Close Our Eyes, da dupla inglesa Go West, Peter Cox e Richard Drummy. Fechando mais uma edição do Original Hot Mix aqui pela Pool FM. Toda quarta-feira, 10 da noite, quinta, 4 da tarde, 2 horas, com a boa dance music mixada pelos DJs do Hot Mix. Eu e John Doe, sempre aqui pela Pool, lá no Instagram. Tô lá no JF Voz. Valeu, John.
0: Valeu, Jeff. See you on next week.
1: Até a próxima.
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0: Netflix, a semana passada, divulgou a primeira imagem do elenco de Scooby-Doo A Origem, série que adapta o desenho animado dos anos 1960 para o formato live action com atores reais. A foto exibe os rostos dos intérpretes de Fred, Daphne, Velma e Salsicha pela primeira vez, mantendo o visual do cachorro Scooby em segredo. Os atores são Maxwell Jenkins, McKenna Grace, Abby Ryder-Fortson e Tanner Hagen. A plataforma confirmou que 8 episódios desse novo Scooby-Doo estão prontos para a primeira temporada. Só que a data de estreia ainda não foi definida. A franquia Scooby-Doo já teve resultados positivos com atores reais nos cinemas anteriormente. Escrito por James Gunn, o primeiro filme foi lançado em 2002 e teve uma excelente bilheteria, ganhando até uma continuação, confirmando a franquia com muita força na cultura pop. Vem aí mais um Scooby-Doo, dessa vez em série live action na Netflix.
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1: Olá, pessoal, tudo bem com vocês? Quase finalizando essa semana, não é mesmo? E tá chegando o final de semana do Dia das Mães. E aqui no Mundo Verde, a gente chega trazendo dicas especiais para essa data. Vamos conferir a dica de hoje. Presente de Dia das Mães não precisa vir em uma caixa com laço. As melhores lembranças são aquelas que a gente vive. Troque o shopping por um piquenique no parque ou uma tarde degustando pratos novos daquele restaurante que ela sempre quis conhecer. O foco aqui é o tempo de qualidade e a conversa boa que fica guardada no coração. Avalie o que faz os olhos dela brilharem e transforme o domingo em uma experiência única e deliciosa.
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0: ao estresse. Nutrientes como o magnésio, encontrado em castanhas e folhas escuras, e a vitamina C das frutas cítricas ajudam o organismo a reduzir o impacto negativo do cortisol. Esses alimentos funcionam como um suporte natural para suas glândulas, impedindo que o estresse tome conta do seu metabolismo. Alimente-se com inteligência, inclua esses supernutrientes na sua rotina e sinta seu corpo muito mais resiliente e leve. Saúde se constrói na cozinha.
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0: nos cinemas esta semana O Diabo Veste Prada 2, chegando duas décadas depois do filme original, revisitando um dos universos mais icônicos dos anos 2000. A trama desse novo filme leva o público de volta às ruas de Nova York e aos sofisticados escritórios da Runway, onde, em meio ao declínio da mídia impressa, Miranda se vê envolvida em uma disputa por receita publicitária, colocando à prova antigas relações e ambições profissionais. O filme promete reacender a paixão dos fãs pelo universo da moda. E o elenco volta com todos os atores do original: Anne Hathaway, Meryl Streep e Emily Blunt, além de Stanley Tucci. Tracy Toms e Tibor Feldman também retornam. Nesse novo Diabo Veste Prada, parte 2, Miranda, Meryl Streep, precisa lidar com a queda da receita e busca apoio de Andy, ela mesma, Anne Hathaway, que deixou de ser assistente para se tornar uma editora influente. O Diabo Veste Prada 2 estreia esta semana, no dia 30, nos cinemas do Brasil.
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0: dicas para você cuidar bem do seu amiguinho.
1: Olá, meus queridões! Se você adotou um vira-lata, então parabéns, hein? Mas não pule a visita ao veterinário. Como eles são uma mistura genética incrível, não tem doenças previsíveis como as raças puras, então o que exige um check-up completo. E nessa fase de filhote, a imunidade é baixa, facilitando ataques de vermes, pulgas e doenças graves como a cinomose. Então proteja seu novo amigo desde o primeiro dia. Vacina e carinho são os melhores aliados para uma vida longa.
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1: Então, atenção, gente, olha só. O esmalte lascou e o removedor acabou bem na hora H? Calma aí, o seu spray de cabelo ou desodorante aerosol podem quebrar esse galho. O truque é bem simples. Borrife o produto direto no algodão ou no papel e esfregue nas unhas com firmeza. O resultado, minhas amigas, meus amigos,

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6: Porque você precisa saber. O primeiro computador do mundo pesava mais de 27 toneladas. Foi construído na década de 1940 e ocupava uma sala inteira, consumindo mais energia do que uma casa grande.
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1: A Associação Nacional de Jogos e Loterias rebateu os dados divulgados pela Confederação Nacional do Comércio. O estudo da CNC afirma que as apostas online são um dos grandes culpados pelo aumento das dívidas dos brasileiros, apontando que os gastos no setor saltaram de quase zero para 30 bilhões de reais mensais em apenas 3 anos, um crescimento de 500%. Para a associação, essa conta não é tão simples. A entidade argumenta que o endividamento do brasileiro é um problema antigo, causado por juros altos e pelo custo de vida, e não exclusivamente pelas bets. A associação afirma que o estudo da CNC usa recortes que não provam uma relação direta de causa e efeito.
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1: Netflix, a semana passada, divulgou a primeira imagem do elenco de Scooby-Doo A Origem, série que adapta o desenho animado dos anos 1960 pro formato live action com atores reais. A foto exibe os rostos dos intérpretes de Fred, Daphne, Velma e Salsicha pela primeira vez, mantendo o visual do cachorro Scooby em segredo. Os atores são Maxwell Jenkins, McKenna Grace, Abby Ryder-Fortson e Tanner Hagen. A plataforma confirmou que 8 episódios desse novo Scooby-Doo estão prontos para a primeira temporada. Só que a data de estreia ainda não foi definida. A franquia Scooby-Doo já teve resultados positivos com atores reais nos cinemas anteriormente. Escrito por James Gunn, o primeiro filme foi lançado em 2002 e teve uma excelente bilheteria, ganhando até uma continuação, confirmando a franquia com muita força na cultura pop. Vem aí mais um Scooby-Doo, dessa vez em série live action na Netflix.

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4: Adolescentes que leem por prazer têm maior autoestima e se sentem mais preparados para lidar com emoções. É o que diz um estudo do Reino Unido.
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1: A Agência Nacional do Petróleo decidiu que as empresas de combustíveis podem continuar operando sem a reserva mínima de estoque até o final de junho. A regra, que já valia desde março, serve para garantir que não falte gasolina nem diesel nos postos por causa da guerra no Irã. Ao liberar todo o produto para a venda, a ideia é aumentar a oferta e evitar que os preços subam ainda mais para o consumidor. Essa decisão é uma tentativa do governo de proteger o bolso dos brasileiros diante da crise internacional, tentando equilibrar o valor cobrado nas bombas.
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2: Começa aqui pela Poa FM, o Music Delivery com os grandes sucessos da Dance Music, mixados em um set especial para você, claro, sempre. Obrigado aí pela sua conexão. Lembrando que de segunda a sexta-feira, 10 da manhã, 2 da tarde e 8 da noite, você ouve aqui pela Poa Music Delivery. 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Aqui, Jeff Fernandes. Oi, beleza? Tudo certo? Bascaninha? Tô aqui apresentando e mixando o Delivery sempre aqui pela Poa e de Nova York, Sharon Red, a meia-irmã de Penford. Penford você lembra, né? De Snap, Soul to Soul, SOS Band. Essa é de 1984.

0: Yazoo Situation aqui no Music Delivery de 82. Também Sherelle com Alexander O'Neill, Saturday Night de 85. BB on Q Band, Imagination de 82. Zap, It Doesn't Really Matter de 85. Attitude com Love Me Tonight de 83. E a primeira, 1984. Sharon Red com Beat the Street. 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Obrigado aí pela sua conexão. O Music Delivery é sempre aqui e só aqui na Pool. Segunda, sexta-feira, 10 da manhã, 2 da tarde e 8 da noite lá no Instagram. Estou no JF Voice, no YouTube, no arroba JeffFernandes007, Jeff com dois Fs. Valeu!
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1: Olá, pessoal, tudo bem com vocês? Quase finalizando essa semana, não é mesmo? E tá chegando o final de semana do Dia das Mães. E aqui no Mundo Verde, a gente chega trazendo dicas especiais para essa data. Vamos conferir a dica de hoje. Presente de Dia das Mães não precisa vir em uma caixa com laço. As melhores lembranças são aquelas que a gente vive. Troque o shopping por um piquenique no parque ou uma tarde degustando pratos novos daquele restaurante que ela sempre quis conhecer. O foco aqui é o tempo de qualidade e a conversa boa que fica guardada no coração. Avalie o que faz os olhos dela brilharem e transforme o domingo em uma experiência única e deliciosa.
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1: Estudantes de todo o Brasil podem se inscrever até o dia 29 de maio no 4º concurso Portinho Livre de Literatura Infanto-Juvenil. O tema deste ano foca nas desigualdades e no cuidado no Brasil, aceitando textos em formato de crônica, conto ou dissertação. Para participar, o jovem deve estar matriculado em escola pública ou privada e indicar um professor para acompanhar o trabalho. Além de terem seus textos publicados em um livro do selo Portinho Livre da Fiocruz, os três primeiros colocados e seus orientadores receberão vales presente no valor de R$1.000. É uma grande oportunidade para incentivar a escrita e o pensamento crítico entre os adolescentes brasileiros.
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1: O que você coloca no prato pode ser o seu escudo contra o estresse. Nutrientes como o magnésio, encontrado em castanhas e folhas escuras, e a vitamina C das frutas cítricas, ajudam o organismo a reduzir o impacto negativo do cortisol. Esses alimentos funcionam como um suporte natural para suas glândulas, impedindo que o estresse tome conta do seu metabolismo. Alimente-se com inteligência, inclua esses supernutrientes na sua rotina e sinta seu corpo muito mais resiliente e leve. Saúde se constrói na cozinha.
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3: 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Livros infantis que abordam sentimentos e desafios da infância ajudam as crianças a lidar com emoções como o medo, a tristeza e a insegurança, segundo especialistas em educação emocional.
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1: Um site fraudulento que imita o portal Globo.com está circulando nas redes sociais com uma notícia falsa sobre o ídolo do basquete Oscar Schmidt. A página alega que o jogador falecido em abril teria deixado como herança uma plataforma de investimentos baseada em inteligência artificial. O objetivo é induzir as vítimas a se cadastrarem em um chat que coleta dados pessoais e bancários sensíveis. Na etapa final, os criminosos solicitam pagamentos via cartão de crédito para um sistema de altíssimo risco. É importante reforçar que a reportagem é mentirosa e busca apenas aplicar golpes financeiros usando o nome do atleta.
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7: Estreia nos cinemas esta semana O Diabo Veste Prada 2, chegando 2 décadas depois do filme original, revisitando um dos universos mais icônicos dos anos 2000. A trama desse novo filme leva o público de volta às ruas de Nova York e aos sofisticados escritórios da Runway, onde, em meio ao declínio da mídia impressa, Miranda se vê envolvida em uma disputa por receita publicitária, colocando à prova antigas relações e ambições profissionais. O filme promete reacender a paixão dos fãs pelo universo da moda, e o elenco volta com todos os atores do original: Anne Hathaway, Meryl Streep e Emily Blunt, além de Stanley Tucci. Tracy Toms e Tibor Feldman também retornam. Nesse novo Diabo Veste Prada, parte 2, Miranda, Meryl Streep, precisa lidar com a queda da receita e busca apoio de Andy, ela mesma, Anne Hathaway, que deixou de ser assistente para se tornar uma editora influente. O Diabo Veste Prada 2 estreia esta semana, no dia 30, nos cinemas do Brasil.
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1: Um estudo realizado pela empresa Hello aponta que 38% dos brasileiros preferem shoppings para comprar o presente do Dia das Mães, que será celebrado em 10 de maio. O levantamento mostra que os sites das marcas aparecem em segundo lugar na preferência, seguidos pelas lojas de rua e marketplace. No topo da lista de intenção de compra estão os produtos de beleza e cosméticos com 53%, seguidos de perto pelo setor de moda e vestuário. Além dos presentes físicos, a pesquisa revela que 75% dos consumidores planejam celebrar a data com experiências compartilhadas, sendo almoços e jantares as opções favoritas para comemorar a segunda data mais importante do varejo nacional.
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0: você cuidar bem do seu amiguinho.
1: Olá, meus queridões! Se você adotou um vira-lata, então parabéns, hein? Mas não pule a visita ao veterinário. Como eles são uma mistura genética incrível, não tem doenças previsíveis como as raças puras, então o que exige um check-up completo. E nessa fase de filhote, a imunidade é baixa, facilitando ataques de vermes, pulgas e doenças graves como a cinomose. Então proteja seu novo amigo desde o primeiro dia. Vacina e carinho são os melhores aliados para uma vida longa.
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4: 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A leitura melhora a capacidade de empatia. Quando nos colocamos no lugar de personagens, treinamos nosso cérebro para compreender e respeitar outras perspectivas.
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0: 1989. Não tocou tanto quanto as outras, mas tocou também, né? Antes, Bandeiras com This Is Your Life, de 91, vocal é de Caroline Buckley e também da violinista e tecladista Sally Herbert. Caroline e Sally trabalharam juntas como backing vocal e musicista para o grupo The Communards, do Jim Somerville, lembra? O primeiro álbum do Bandeiras chegou ao número 40 no Reino Unido, com colaborações aí de Jim Somerville, né, claro, do guitarrista Johnny Marr dos Smiths e Bernard Summer do New Order. Antes, o Counter Beat com Tell Me That You Wait, 1990. Antes, o invejoso Device, What Is Sadness, 1990. E acho que ninguém sabe, né, que ele ouviu o Enigma, né? Orquestra JB ou Orquestra Jim Brown, com Come Alive, 1991. Terminando aqui, então, mais um Music Delivery. 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Beleza? Nas redes, estou lá no Instagram, no arroba JFVoice, e no YouTube, no arroba GFernandes007. Valeu!
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2: Então, atenção, gente, olha só. O esmalte lascou e o removedor acabou bem na hora H. Calma, hein? O seu spray de cabelo ou desodorante aerosol podem quebrar esse galho. O truque é bem simples. Borrife o produto direto no algodão ou no papel e esfregue nas unhas com firmeza. O resultado, minhas amigas, meus amigos,

0: dia.
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